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0: 4 horas, 9 minutos, 12 segundos. 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
3: Benfica. 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
1: 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Eu não sei se você está fazendo isso.
0: 6 horas e 16 minutos, é Rádio Moçambique, emissor provincial de Maputo. 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Oi, oi, o cheiro?
2: O cheiro, meu nome é Alberto Estiva.
0: Tchau, 6 horas e 17 minutos, emissor provincial de Maputo, 102.3, 1008 Cão da Média, 89.0 FM Magude, 90.0 FM a Ponta Douro. Oi, oi, o Chile, Bulana Mani?
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2: 6 horas e 20 minutos.
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2: 6 horas e 22 minutos, 8284-3480. E Mente Joia, emissor provincial de Maputo, a Rádio Moçambique.
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2: 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A Rádio Moçambique. 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

0: 6 horas y 34 minutos. 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
0: horas e 35 minutos.

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0: Eu sou Antônio Vitor. Gostaria de fazer algumas questões. O seu nome, por favor?
1: Eliano.
0: Muito bem, Eliana. Não sei se já ouviu falar alguma vez sobre o perdão. O que é que entende o perdão? Pode ser na amizade, em sítios onde é que convives, as pessoas com quem convives. Qual é o significado do perdão na amizade, na vida no geral? O que é o perdão para si? E como é que podemos estar e ser na sociedade?
1: Não consegui.
2: É perdoar. Para mim significa... É o quê?
1: Deixar as coisas passar, fluírem. Mas sabe, é uma coisa que eu também não sei fazer às vezes.
0: Tudo bem, muito obrigado. Qual é o conselho que deixam ficar para as outras pessoas em relação ao perdão?
2: É melhor perdoar porque...
1: Não pode ficar com ódio de uma pessoa. Rancor.
2: Do que adianta ter rancor no coração quando não lhe traz nada?
1: Sim, o meu conselho é esse. Deixe as coisas fluir. O perdão é uma coisa muito importante.
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1: que este ano
2: só com alembelele
1: vai ser ano
2: atavelembe
1: complicado
2: ningatavel karatanyana
1: porque o nosso país
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1: às vezes é um país de extremos
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1: este ano
2: alembelele
1: em outubro novembro
2: ekuete outubro e novembro
1: dezembro do ano passado
2: e dezembro lá aonde alembelenga kaluta.
1: Principalmente janeiro, fevereiro e março.
2: Tivemos
1: cheias, inundações, ciclones. É ou não é? Então viemos aqui com uma segunda mensagem para vir avisar que este ano
2: a
1: previsão é ao contrário.
2: Matachincha.
1: Há uma previsão que haverá um fenômeno que se chama El Niño.
2: No
1: fundo,
2: entre isso,
1: é excesso de calor
2: que
1: vai provocar seca. Portanto, tanto cheias como seca é calamidade. É ou não é? Por isso, nós como povo,
2: a
1: semelhança daquilo que nós fizemos, quando houve cheias, quando houve inundações, quando houve ciclones, nos prevenimos, saímos das zonas onde haveria cheia, antes das cheias acontecerem, porque houve aviso, onde passou ciclone, também avisamos, as pessoas prepararam-se. Este ano, os meses de outubro, novembro, dezembro, a previsão é que haverá falta de chuva. E onde há falta de chuva, consequentemente há falta de água. E onde há falta de água, há problemas na vida. É ou não é? A produção que nós vamos fazer pode vir a secar. E haverá, pode haver fome. Por isso, nós viemos aqui para avisar que precisamos nos preparar. Nós, como governo, estamos a fazer um plano. Existe um furo avariado. Vamos reparar. Se existe um local que nós podemos abrir um furo para o povo ter mais água, estamos a fazer esse plano, mas também cada um de nós tem que fazer a sua parte. Por exemplo, nós estamos a dizer, vamos ter horta em casa. Uma família, uma horta. Porque se nós tivermos uma torneira, aquela água da torneira não vai parar de sair, porque é de um furo. Vamos usar aquela água para nós fazermos uma horta e em casa vamos ter couve, vamos ter cebola, vamos ter repolho, vamos ter cenoura, vamos ter tomate e outras hortícolas. Não vamos precisar de comprar. É ou não é? Também vamos plantar culturas resistentes à seca. Criar animais resistentes à seca. Como o cabrito, que resiste mais
2: em
1: locais de calor
2: do
1: que de frio. Por isso que há mais cabritos em tete
2: do que
1: em locais onde faz frio.
2: Porque
1: tete faz calor. Como castanha de caju, quanto menos chove, mais dá resultado. E outro tipo de culturas. Temos que nos preparar. Tal como
2: COVID,
1: nós tomamos medidas. Punhamos máscara, não nos cumprimentávamos, e havia várias medidas. É por isso que aqui estamos vivos. É ou não é? Quando houve cheias, ciclone, inundações, também tomamos medidas. É por isso que estamos aqui vivos. É ou não é? Então seca, também precisamos tomar medidas. Com antecedência, para prevenir do que remediar quando a seca já acontece. Esta é uma mensagem que estamos a trazer. Tal como agora, nós sabemos que por causa da guerra, lá no Médio Oriente, guerra entre Rússia e Ucrânia, houve aumento do preço do combustível. E nós, como governo, continuamos a tomar medidas para que o preço não dispare. Porque se disparar, vai aumentar o preço de tudo. Muito mais do que aumentou até hoje. E não é isso que nós queremos. Fomos eleitos para cuidar do povo. Mas para que isto aconteça, a paz e segurança. Duas coisas principais. Nós, como governo, ouvimos aqui as preocupações. Uma das preocupações é que o povo agradece, o fidel, mas a vossa mensagem diz não foi suficiente. Houve muitos projetos que não foram financiados. Estão a pedir para o seu aumentar. Viemos aqui para vir dizer que nós, como governo, decidimos que este ano vamos duplicar o valor de fidel para mais pessoas poderem receber.
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1: Estamos a dizer isso porque a paz não é só o calar das armas. Um dia pode terminar o terrorismo em Cabo Delgado e todo Moçambique não haver nenhum tiro sequer. Mas enquanto marido e mulher em casa estarem a discutir todos os dias, a lutarem todos os dias, haverá paz nesta casa. A paz tem que começar em casa, espalhar-se pelo bairro, pelo município, pelo distrito, pela província e pelo país todo. Portanto, temos que começar a adquirir a cultura de paz. Só com a paz é que vamos construir o país. A diferença e pensar diferente é uma riqueza. Se semear o ódio lá em casa, há de colher o ódio. Se semear violência, vai colher violência. É ou não é? Por isso, quando começou a haver xenofobia, aqui na África do Sul, há pessoas que já avançavam a ideia de querer pagar violência com violência. Não ia funcionar. Seria uma desorganização total e completa, uma desgraça e catástrofe.
3: É ou não
1: é? Nós, como moçambicanos, somos um povo de paz. Somos conhecidos como um povo humilde. Um povo acolhedor. Um povo trabalhador. Um povo de paz. Por isso, não podemos ser influenciados com aqueles que são maus. Não podemos ser influenciados com aqueles que fazem o mal. A luta entre o bem e o mal é uma luta permanente. Mas no fim, o bem sempre vence. E vamos vencer. O colono ficou aqui 500 anos. No fim, o bem venceu ou não venceu? A independência e a liberdade do povo moçambicano. O apartheid ficou aí mais de 50 anos. No fim, o bem venceu. A liberdade do povo. Nós somos povos irmãos. E entre moçambicanos também somos irmãos. Nunca pode se agredir o seu irmão só porque é de um pensamento diferente do seu. Esta é a primeira mensagem que estamos a trazer aqui. Cultivarmos a paz entre irmãos moçambicanos. Perceber que pensar diferente, ser de uma religião diferente, ser de um partido diferente, ser de um clube diferente, ser de um distrito diferente, não lhe dá direito de agredir o seu irmão. Agora, o que nós viemos chamar a atenção é que temos que ficar atentos. Porque para aqueles que são do mal e não são do bem, estão toda hora a pensar em maldade.
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1: Ninguém pode resolver problemas com violência. Ninguém pode resolver problemas destruindo coisas do povo. Ninguém pode fazer justiça com as suas próprias mãos. É por isso que o tribunal é casa da justiça. É por isso que quando alguém é chamado para o tribunal, não pode ter medo. Porque antes de ir para o tribunal, há aquilo que se chama presunção de inocência. Ninguém é culpado antes do julgamento. É por causa disso que ninguém de nós pode ter medo de ir ao tribunal. Pelo contrário, se você é inocente, ir ao tribunal é uma oportunidade soberana de mostrar a tua inocência. A inauguração deste tribunal tem um significado muito importante, porque temos que ter paz. E para haver paz tem que haver justiça. E para que haja justiça tem que haver uma casa de justiça onde o nosso povo vai apresentar as suas preocupações. Também estamos a dar um sinal que ninguém pode resolver problemas ou fazer justiça pelas suas próprias mãos.
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4: Diante desta tragédia, queremos, em nome do Governo da República de Moçambique e do povo moçambicano, endereçar as nossas, ou melhor, endereçar as nossas mais sentidas condolências às famílias enlutadas que neste momento choram a perda de seus entes queridos. E para que não se perpetue o derramamento de sangue nas nossas estradas e lutos nas famílias moçambicanas, queremos reiterar o nosso apelo aos automobilistas, principalmente aos transportes de passageiros, para que observem escrupulosamente as normas de trânsito, valorizando as vidas das pessoas que transportam, que se evite andar durante a noite, porque notamos que os acidentes que ceifam vidas, para além daqueles que acontecem durante o dia, envolvem principalmente transportes semicoletivos de passageiros, ou, portanto, transportes de passageiros de longo curso. Este apelo vai para preservar a vida não só dos passageiros, bem como a vida dos próprios automobilistas.
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4: No início deste projeto, tinha sido levado a cabo em parceria com o Brasil e nós, neste momento que estamos a falar, vamos viajar para o mesmo país, por forma que possamos encontrar formas de retomar estas negociações e, se as negociações correrem bem, o que estamos a fazer neste momento com o Brasil é que temos uma dívida por causa da construção do aeroporto de Nacala e trabalhamos para fazer o rescalonamento dessa dívida. Felizmente, o trabalho de negociação para o rescalonamento da dívida com o Brasil correu muito bem, está correndo bem. E este trabalho de rescalonamento da dívida é por poder ver se conseguimos mais um espaço para negociar projetos como esse que fez referência, do Muamba Major, e tantos outros projetos, principalmente no setor da agricultura, para o aumento da produção e produtividade em Moçambique. Mas estou a explicar, estou a responder, porque perguntou. Nós somos mais um governo de resultados. Vamos falar com mais detalhes quando tivermos tudo completamente fechado. Neste momento, o esforço que estamos a fazer é com a China, com o Brasil e outros países amigos que possam realmente nos permitir retomar o projeto nos moldes em que o projeto tinha sido, portanto, levado a cabo. E achamos que, sem mais dúvidas, é um projeto extremamente importante, não só para a retenção e o controle das águas, mas também para a agricultura, sobretudo, e, se for possível, também a produção de energia elétrica, para nós continuarmos a desenvolver a nossa província de Maputo e, consequentemente, o nosso país.
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4: Por causa das cheias, inundações, ciclones que tivemos nos meses de janeiro, fevereiro e março, conseguiram perceber muito bem que causou inundações aos campos de cana-de-açúcar ao nível do distrito de Manhissa. E também temos os mesmos desafios com Maragra. Nós, como governo, continuamos a trabalhar para ver se encontramos solução para que cerca de 4 mil pessoas que tinham emprego efetivo e sazonal naquela área possam, a qualquer altura, as atividades ser retomadas e as pessoas voltem a trabalhar. Mas queria deixar claro que, apesar destes desafios todos que estamos aqui a fazer referência, cheias, inundações, que nós vimos em janeiro, fevereiro e março, manifestações violentas, criminosas e ilegais que tiveram depois do período pós-eleitoral, a província de Maputo continua a trabalhar e, em termos de crescimento global, como tem acompanhado, que nos últimos 3 trimestres a economia moçambicana está a reagir positivamente, está a crescer, a província de Maputo mostrou este nível de crescimento. Em termos de crescimento global, a província de Maputo cresceu em 1,7%, o que é bastante positivo para quem saiu de um nível de destruição enorme da indústria, do parque industrial, destas questões que estou a fazer referência aqui, de cheias e inundações que provocaram danos enormes nos campos de açúcar, para as açucareiras da província de Maputo, para além desta questão que fez referência da Mozal. Mas em termos de contribuição para as receitas e os cofres do Estado, a Mozal, a sua paragem, não trouxe aquele aspecto que as pessoas contavam. Por isso que, apesar do fecho, com a retoma das outras indústrias, a província continua a crescer e notamos um crescimento global de cerca de 1,7%, que para nós é bastante positivo depois daquilo tudo que aconteceu. Manifestações violentas, ilegais e criminosas, cheias, inundações e o encerramento de algumas indústrias. A retoma da província de Maputo nos faz sair desta província com a convicção que este crescimento vai continuar.
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4: É nossa responsabilidade em primeira linha defender a soberania moçambicana e cada metro quadrado do território moçambicano. E é isso que estamos a fazer na província de Cabo Delgado, 24 sobre 24 horas, de segunda a segunda, faça sol, faça chuva, faça frio, as forças de defesa e segurança, as forças armadas da República de Moçambique, estão no terreno a defender o povo moçambicano contra o terrorismo. É do vosso conhecimento e é do conhecimento público que em Cabo Delgado, quando o terrorismo começou, as vilas dos distritos de Macomia, Mocimboa da Praia, Kisanga, estavam completamente ocupadas. Este momento que estamos aqui a falar, não há nenhuma vila de algum distrito da província de Cabo Delgado que está ocupada. Eu que estou a falar aqui, já estive numa vila, este ano mesmo, a fazer comício que tinha sido ocupada, que é a Vila de Miluco. Estivemos lá, trabalhamos, fizemos comício e saímos. Estamos aqui vivos. Portanto, o que eu quero vos dizer é que há desafios no terreno. Os terroristas continuam a fazer alguns ataques esporádicos em algumas aldeias e isto provoca realmente a deslocação, portanto, da população e temos que fazer assistência humanitária aos deslocados, mas já estivemos numa situação pior do que esta que está hoje, não é? Então, é preciso também percebermos que estão a acontecer trabalhos ao nível do terreno, há desafios, sim, reconhecemos, mas também já estivemos numa situação pior do que esta que estamos hoje. E amanhã podemos estar numa situação melhor do que esta que estamos hoje. Então, não podemos reparar as coisas só para o lado negativo, é preciso reconhecer o trabalho que as forças de defesa e segurança estão a fazer no terreno, jovens que estão a defender essa pátria, caminham quilómetros e quilómetros a pé para defender o povo moçambicano, e nós temos que, mais uma vez, reconhecer, elogiar, congratular esse excelente trabalho que as forças de defesa e segurança estão a fazer no terreno, e as forças armadas em particular. E vamos continuar a combater o terrorismo no terreno até que um dia possamos vencer.
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1: RM. 12 horas a Moçambique. Ai, Juliane, que vai com uma desjungula e a Dinamo.

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1: 12 horas na 30 minutos em Camaúa, Jornal da Tarde.

0: Boa tarde, estimado ouvinte. Bem-vindo ao Jornal da Tarde. O governo de Gaza garante que vai pagar em breve a dívida de mais de 605 milhões de meticais de horas extras em atraso aos funcionários públicos dos setores da educação e saúde na província. Em Meponda, no distrito de Lixinga, no Niassa, cerca de 3 mil habitantes estão sem água potável. Neste momento, a população consome água imprópria, pondo em risco a sua saúde. No estrangeiro, acidente de viação e crime violento fazem 38 mortos em menos de 24 horas na vizinha África do Sul. Ou seja, 27 mortos e 26 feridos em dois ataques a locais de diversão noturna na noite de sábado e madrugada deste domingo. Outras 11 pessoas morreram num acidente de viação ocorrido esta manhã em KwaZulu-Natal. São os destaques desta edição dominical do Jornal da Tarde, que comporta ainda notas sobre as artes e cultura. Este jornal tem a assistência técnica de Mauro Jamis. Eu sou Adair Tulipang, na edição e apresentação. Votos de ótima escuta. No ar, o Jornal da Tarde, da Rádio Moçambique, autoridades de Marraquene, na província de Maputo, investigam as circunstâncias que ditaram a morte de duas pessoas na praia da Macaneta. O incidente registrou-se sexta-feira, dia marcado por um intenso movimento associado ao feriado nacional. O detalhe por Fernando Sirum.
1: Contas do Conselho Municipal de Marraquene indicam que cerca de 40 mil pessoas estiveram na praia de Macaneta, número que superou todas as expectativas das autoridades. O saldo indica a morte de duas pessoas, em circunstâncias ainda por esclarecer, havendo ainda o registro de várias situações, como assaltos e outros comportamentos, que contrariam o espírito de partilha do espaço público. O presidente do Conselho Municipal de Marraquene disse que equipas multissectoriais já estiveram no terreno para as primeiras investigações sobre o caso. Chaves Cidade lamentou a situação, referindo que novas medidas serão tomadas sobre a utilização do espaço público.
2: Tivemos duas mortes, não importa que a morte não tenha sido na água, uma provavelmente por overdose de alguma substância química, outra encontrada nas matas, provavelmente por violação ou alguma, uma moça jovem. Agora é a vida para frente, e a vida para frente vai ser com regras. E vão ser regras muito duras para entrar na Macaneta. Não estamos a privatizar a praia. Vai ser pública, mas vai ser pública para pessoas que queiram realmente utilizar a praia, como ela deve ser, não para pessoas que querem bagunçar.
1: Das normas a serem introduzidas, Chaves Cidade defende o endurecimento de medidas contra o consumo do álcool na praia.
2: Não vão entrar para a Macaneta, posso lhe garantir. Vimos situações muito lamentáveis entre crianças, vimos situações que jamais imaginaríamos que jovens moçambicanos, eu não estou a incluir todos, atenção, mas aqueles que o fizeram, pudessem fazer à luz do dia e da vergonha que fizeram. Vimos bebedeira com crianças completamente embriagadas, crianças, estamos a falar de 14, 15, 16 anos.
1: Chefe de Cidade, presidente do Conselho Municipal de Marraquene, e um incidente registrado fim de semana, culminando com a morte de duas pessoas na praia de Macaneta, província de Maputo. Fernando Sidumo, Rádio Moçambique, Matola.
0: Quando são 12 horas e 34 minutos, passamos à atualidade internacional com estas notas em destaque. Acidente de viação e crime violento na ordem do dia na vizinha África do Sul. 27 mortos e 26 feridos em dois ataques a locais de diversão noturna na noite de sábado e madrugada deste domingo. Outras 11 pessoas morreram num acidente de viação ocorrido esta manhã em KwaZulu-Natal. O total são 38 vítimas mortais. O retrato com o correspondente da Rádio Moçambique na África do Sul, o jornalista Eduardo Figurão.
3: Está a ser um fim de semana trágico na África do Sul. Até ao momento, há o registro de 38 mortos na sequência de dois ataques armados e de um violento acidente de viação. O sinistro rodoviário aconteceu nas primeiras horas deste domingo. Uma carinha e um caminhão colidiram frontal e violentamente na Estrada Nacional N2, na zona de Tubatuba, na província de KwaZulu-Natal. Neste acidente, 11 pessoas perderam a vida e 8 ficaram gravemente feridas, a maioria com queimaduras. As autoridades acreditam que os ocupantes da carinha regressavam de um festival de música tradicional, Maskandi, em Empangeni, uma cidade a cerca de 160 quilômetros a norte de Durban. E pelo menos até ao início desta tarde, a circulação rodoviária na zona do sinistro continuava condicionada, com as duas faixas da N2 completamente bloqueadas. As causas do acidente ainda são desconhecidas. E também por esclarecer, estão os motivos que levaram um grupo de homens armados a assassinar friamente 10 pessoas na localidade de Luande, perto da cidade do Cabo. No mesmo ataque, outras 11 pessoas ficaram feridas e continuam a receber assistência médica. O crime ocorreu na madrugada, num espaço noturno conhecido localmente como Chisanyama. Segundo a polícia, os atacantes chegaram ao local por volta das 2 da manhã e abriram fogo contra os clientes. 5 pessoas morreram no local e os restantes 5 faleceram já no hospital. Até o momento, ninguém foi detido. As autoridades sul-africanas continuam ainda à procura de um outro grupo de 8 homens que, munidos de espingardas automáticas do tipo AK-47, mataram 17 pessoas num bar em Wedela, na zona de West Rand, província de Gauteng. Os atacantes chegaram ao bar por volta das 22 horas e começaram a disparar indiscriminadamente.

0: Regressamos ao país. Em Maponda, no distrito de Lixinga, no Niassa, cerca de 3 mil habitantes estão sem água potável. Neste momento, a população consome água imprópria, pondo em risco a sua saúde. O retrato por Sampaio Vítor.
1: Cerca de 3 mil habitantes do posto administrativo de Maponda, distrito de Lixinga, no Niassa, não têm acesso à água potável. A situação é mais crítica nos povoados de Timba 2, Xilovelo, Lundo e Ngaumadons, onde a população é obrigada a consumir água dos poços caseiros, rios ou charcos, correndo riscos à saúde. O chefe do posto administrativo de Maponda, distrito de Lixinga do Niassa, José Biassi, disse que a região conta neste momento com 37 furos de água e 4 pequenos sistemas de abastecimento do líquido, número aquém das necessidades. Para ultrapassar a situação, o nosso entrevistado disse que está em curso a mobilização de recursos financeiros visando a abertura de mais fontes de água nas regiões mais críticas.
2: É desafiante, a nossa ideia é dar toda a população água potável. Mas por conta do relevo, que não nos permite levarmos as máquinas para as zonas mais profundas, como a referir de Xilovelo, Lundo e Timba 2, o acesso é difícil para levar as máquinas de perfuração. Então, esse aqui é o grande entrave para nós darmos a nossa população toda ela, na sua totalidade, água potável. Então, esses três povoados não temos nenhum furo de água, estão dificultando já, de certa maneira, como nós darmos água potável a essas comunidades.
1: Chefe do posto administrativo de Maponda, distrito de Lixinga do Niassa, José Biassi, e a mobilização de recursos financeiros com vista a prover mais água potável à população. Sampaio Vítor, em Lixinga.
0: É um problema que se arrasta desde 2023 e tira sono às autoridades. O atraso de pagamento das horas extras a funcionários dos setores da educação e saúde em Gaza. Neste momento, está em curso um trabalho para sanar este problema, garantiu o governador da província, tal como reporta o jornalista Jaime Vanessio.
3: O Conselho Executivo Provincial de Gaza garante que vai pagar brevemente a dívida de mais de 625 milhões de meticais referentes a horas extras em atraso aos funcionários públicos dos setores de educação e saúde. A garantia foi dada pelo governador de Gaza, Alfeu Kuna, que reconhece que o problema afeta profundamente estas classes profissionais. Segundo o governante, neste momento, decorre um trabalho específico e aturado para sanar este problema que arrasta-se desde o ano 2023. Sem avançar datas concretas, Alfeu Kuna garantiu que o valor será pago de forma gradual e sublinhou que, enquanto não se efetivar o pagamento, é um problema que não conforta o Executivo.
4: Fizemos um levantamento do nível de horas extras que estão sendo investidas na educação e saúde. O levantamento que encontramos no setor de educação fala-se de mais ou menos 500 e tal milhões. Estamos a falar de 2023, 2024, 2025. Nós pegamos esses mapas, sincronizamos, juntamos com os da saúde, dá mais ou menos 630 milhões. Deve imaginar o que se tivesse 630 milhões. Não é o orçamento da província. E começamos desde já a fazer parcerias para que esse assunto seja resolvido. Quando é que vai ser pago? Não tem como responder aqui. Porque a pergunta do professor que a voz vos faz, quando é que vão pagar? E é essa pergunta que todos nós temos. Então, a promessa é que esse problema vai ser resolvido de forma gradual, de horas extras. A promessa é essa.
3: Alfeu Kuna apelou aos profissionais afetados por esta situação para não paralisarem as suas atividades laborais por conta do valor da dívida, com destaque para o setor de educação, que tem em breve a realização dos exames finais.
4: Essa resposta conforta-nos como governo? Não, porque estamos há pouco menos de 2 meses para exames e queremos levar o professor a controlar o exame. Será que vamos conseguir levar o professor a controlar o exame enquanto temos dívidas com ele? É uma pergunta que vocês também fazem, a nós também fazemos, mas temos que encontrar a solução. É por isso que eu digo, os senhores diretores são muito resilientes.
3: Governador de Gaza, Alfeu Kuna, e o processo em curso para o pagamento das horas extras em atraso aos funcionários públicos dos setores de educação e saúde na província de Xai-Xai, Jaime Vanessio.
0: São 12 horas e 43 minutos. O secretário-geral da OJM anuncia na Zambésia o lançamento das festividades alusivas aos 49 anos da organização. O detalhe por Teófilo Moronha.
5: O secretário-geral da OJM

0: da M. Constantino André apela à juventude a dinamizar ações de mobilização de modo a aumento do número de membros em qualidade e quantidade. Constantino André falava este domingo em Quilimane, momento após a sua chegada à província para uma visita de trabalho de 3 dias. Segundo aquele dirigente, a juventude desempenha um papel importante na implementação de programas de desenvolvimento econômico e social.
1: Queremos reforçar a mensagem de cada um de nós ter um compromisso com a juventude, com o nosso partido e com o nosso país. E é no âmbito disso que queremos também reiterar que os nossos jovens aqui, os apelidados bons jovens e as nossas boas mamás, têm uma responsabilidade enorme de continuar a mobilizar para o nosso partido, de continuar a mobilizar para a nossa OJM, de trabalhar sob orientação das nossas lideranças para que o nosso movimento e a nossa organização cresça a cada dia.
0: O secretário-geral da OJM anunciou na ocasião o lançamento em novembro na província de Zambézia das festividades alusivas aos 49 anos da criação da organização.
1: Porque é aqui onde vamos lançar oficialmente as cerimônias centrais de celebração dos 49 anos da OJM.
0: Constantino André, secretário-geral da OJM, no encontro com membros da sua organização no distrito de Quilimane. Teófilo Moronha, Quilimane.
2: Abrimos agora a página da atualidade sobre as artes e cultura. Maputo acolhe nos dias 28 e 29 de setembro deste ano a Conferência Internacional Centenário de Noémia de Souza, Voz de Liberdade, 1926-2026. O detalhe por Ouro e Pota.
3: A iniciativa é coordenada pela Associação de Escritores Moçambicanos, AEMO, e visa homenagear a escritora Noémia de Souza, uma das figuras proeminentes da literatura moçambicana, que com a sua voz contribuiu no combate contra o colonialismo português. Sobre o lema Noémia de Souza, Voz da Liberdade, o evento reúne escritores, críticos literários, investigadores e académicos moçambicanos, de países de língua oficial portuguesa, bem como de outros países que não têm o português como língua oficial. Lucílio Manjado, secretário adjunto da EMO e um dos membros da comissão científica da conferência, afirma que o evento visa celebrar Noémia de Souza como poeta moçambicana, africana e do mundo.
4: Queremos cantar Noémia, queremos mostrar o que, se tem feito em termos de estudos sobre a Noémia de Souza. O segundo objetivo é mostrar que esta voz de liberdade se mantém atualíssima. E, portanto, eu acrescentaria o terceiro, que é, portanto, manter viva a poesia de Noémia de Souza. Fazemos esta conferência para dizer obrigado, Noémia de Souza.
3: A Conferência Internacional Centenário de Noémia de Souza, Voz da Liberdade, está dividida em 5 mesas redondas temáticas, nomeadamente Resistência e Liberdade, Infância, Mulher e Liberdade, Nacionalismo e Identidade, Mulher, Legalidade e Novas Identidades e um painel de depoimentos sobre Noémia de Souza. Considerada a mãe dos poetas moçambicanos, Noémia foi tradutora, jornalista e militante política moçambicana. Deixou como legado poemas e artigos que contribuíram para a construção da identidade nacional e das literaturas moçambicana e africana de língua portuguesa. De seu nome de registro, Carolina Noémia Branche de Souza Soares, Noémia de Souza nasceu a 20 de setembro de 1926 em Maputo e perdeu a vida a 4 de dezembro de 2002 em Cascais, em Portugal.
2: E a cidade da Beira, em Sofala, acolhe já no próximo...

0: encontro é promover a partilha de conhecimentos e debater o impacto tecnológico na tradução e interpretação na atualidade. José Mafua, da comissão organizadora, diz que o encontro vai também debater a possibilidade de criação de uma ordem de tradutores e intérpretes.
1: O Dia Internacional do Tradutor parece um dia que diz respeito apenas a tradutores e intérpretes à primeira vista, mas é um dia bastante abrangente, pois envolve profissionais de diferentes áreas. O nosso trabalho na área de tradução nos leva a interagir com o pessoal de quase todas as áreas que se pode imaginar. É um passo enorme o que demos este ano por permitir que esta conferência se realize fora da cidade capital. Praticamente estamos a fazer entender que é possível e de fato é possível levar eventos desta natureza a outros lugares, tanto que para o próximo ano acreditamos que também não estaremos em Maputo, estaremos em alguma província. Então, através desse encontro, poderão ter uma percepção maior e diferenciada daquilo que talvez era a sua percepção. Dizem que quando fazemos tudo sozinho e sem ver como os outros estão a fazer, não temos noção do nível de evolução que precisamos.
0: José Mafua, da comissão organizadora da 3ª Conferência Nacional de Tradutores e Intérpretes de Moçambique, a ter lugar na próxima semana na cidade da Beira.
2: Retoma este ano na Zambésia o Festival Cultural do Professor, iniciativa exclusiva desta província. O certame, com registro já de 4 edições, experimentou uma paragem devido à pandemia da Covid-19 e neste 2026 os professores voltam a juntar-se em Climane para exteriorizarem outras das suas habilidades, exibindo o mosaico artístico-cultural da província da Zambésia, tal como refere Alex Felipe.
3: Cerca de 500 professores de todos os distritos da Zambésia vão juntar Festival Cultural. O evento promovido pela Organização Nacional dos Professores vai colocar no mesmo palco diferentes manifestações culturais representativas das regiões de proveniência dos participantes. O secretário provincial da Organização Nacional dos Professores, Carlos Ofumano, explica que a iniciativa pretende mostrar que o papel do professor vai além da sala de aulas.
4: O Festival de Cultura dos Professores é uma iniciativa única da província de Zambésia. Vinha sendo realizado até a 4ª edição, mas por causa da Covid-19 e outros fatores, foi cancelado. Nós vamos retomar este ano 2026, Festival Provincial de Cultura, como disse no princípio, iniciativa única da UNP na província de Zambésia. O objetivo é recriar os professores. Nós temos os grupos culturais ao nível dos distritos, então só de professores. O professor não só se verifica na sala de aula, mas também teremos aqui a dança, o canto, o teatro, a poesia, a gastronomia, entre outras atividades que vão acontecer.
3: Carlos Ofumani sublinha que os professores, enquanto agentes de educação e formação, desempenham igualmente um papel importante na transmissão dos valores, tradições e manifestações culturais às novas gerações.
4: Tem que transmitir a cultura, aquilo que ele aprende lá nas zonas, onde ele, nas suas zonas de influência, onde ele está inserido. Então, tem que mostrar aos outros, cada distrito vai apresentar aquilo que é local, e são as danças típicas da região.
3: Carlos Ofumani, secretário provincial da Organização Nacional dos Professores. De Quilmane, Alex Felipe.
2: E a escola secundária Joaquim Chissano conquistou o primeiro lugar na categoria de danças tradicionais na 2ª edição do Festival Cultural Escolar do Distrito de Tete, realizado este fim de semana no bairro Matundo. A informação é trazida por Orlando Cananecas.
5: Na mesma categoria, a Escola Secundária Francisco Manenga ficou na 2ª posição, enquanto a Escola Primária 25 de Junho ocupou o 3º lugar. Na dança moderna, a Escola Secundária Dom Bosco destacou-se em primeiro, seguida pela Escola Básica de Nhamatica na 2ª posição e pelo Centro de Recursos de Educação Inclusiva CREI em 3º. Na poesia, a Escola Privada Horizonte Verde foi a vencedora, seguida da Escola Privada Campeã e da Escola Josina Machel nas 2ª e 3ª posições, respectivamente. Já no teatro, a Escola Secundária de Xingodes conquistou o 1º lugar, com Dom Bosco em 2º e a Escola de Bamba em 3º. O diretor do Serviço Distrital de Educação, Juventude e Tecnologia, Lucas Denja, disse que mais do que a competição, o festival serviu para a troca de experiências e promoção de convívio entre as escolas.
6: O Festival Cultural Escolar constitui uma iniciativa educativa e cultural de relevância orientada para a valorização das expressões artísticas e patrimoniais no ambiente escolar. O evento articula-se com as prioridades nacionais de promoção da cultura como instrumento da unidade, identidade e coesão social, em linha com as orientações do setor da educação e cultura.
5: Por sua vez, os concorrentes destacaram a importância dos festivais escolares na promoção e valorização da cultura.
7: Eu chamo-me Grace Lucas, Grace Lucas, Chintazi,
8: Genésia, Marabenta, Mamejesto, Corpo.
9: E quem vos ensinou?
8: Chefe da escola.
9: Ah, ok.
10: Exatamente, nós temos muitas vezes ganhado habilidade através das redes sociais e também temos curtido as vezes em que os nossos pais dançávamos. Então a gente captávamos aquelas próprias danças, então decidimos também introduzir.
11: Karen da Graça, espanhol, Nhamadiga, Chintali. Ensaio no sábado, tivemos aula na segunda, sábado ensaio.
5: A segunda edição do Festival Cultural Escolar do Distrito de Tete contou com a participação de 32 escolas, entre públicas e privadas, do total, onde 8 foram secundárias, 10 primárias e 14 básicas. Da cidade de Tete, Orlando Carenecas.
2: Já em Cabo Delgado, a Casa Provincial da Cultura foi palco este sábado do Festival do Wimbe Infantil, um evento de intercâmbio entre jovens artistas e de palmo e meio. O certame contou com a participação da esposa do governador da província. Toda a informação por Roberto Raimundo.
12: A esposa do governador da província de Cabo Delgado, Edna Tawabo, exorta os diversos estratos da sociedade a garantirem um ambiente harmonioso, seguro e propício para o desenvolvimento saudável da criança. Edna Tawabo, que falava este sábado na Casa Provincial da Cultura, no âmbito do Festival Wimbe, um evento de intercâmbio entre jovens artistas de palmo e meio e da divulgação da diversidade cultural, destacou a educação como pilar fundamental para a construção de um futuro seguro e próspero para as crianças. Ela aproveitou igualmente o momento para repudiar com veemência qualquer forma de violência, instrumentalização ou envolvimento de menores em situações que atentem contra a sua integridade e o seu normal desenvolvimento.
13: É fundamental que todos nós assumamos o compromisso de preservar a paz e de garantir que as nossas crianças e os nossos jovens tenham um ambiente seguro, harmonioso e propício para o seu desenvolvimento integral.
12: Por seu turno, a diretora provincial de Cultura e Turismo, Yolanda Almeida, destacou o papel do certame no reforço da coesão social, reiterando que os mais novos são os portadores da esperança e os verdadeiros construtores de uma manhã promissora.
14: E hoje estamos aqui a realizarmos este belíssimo festival infantil, que se reafirma também o compromisso do setor para a coesão social e para a educação dos mais pequenos.
12: O Festival Wimbe Infantil teve momentos de exaltação da arte, promovendo a união entre os petizes e o compromisso coletivo com a proteção integral da infância. Roberto Raimundo, em Pemba.
2: O governador de Sofala, Lourenço Bulha, apela aos fazedores das artes e cultura a maior criatividade, de modo a proporcionar um produto cultural de qualidade que exalte a moçambicanidade. O contexto deste repto por Luís Tima.
15: O governante falava na tarde deste sábado no distrito de Caia, na cerimónia de abertura do Festival Provincial de Dança UTS. Para esta primeira edição do festival, participam mais de 300 artistas praticantes de UTS, provenientes de todos os distritos de Sofala. Lourenço Bulha garantiu o comprometimento do governo na organização de festivais, levando a dança UTS e outras praticadas nesta província para todos os distritos de Sofala.
16: Pela primeira vez realizamos o Festival Provincial UTS e pela terceira vez o Festival Provincial de Danças Tradicionais, com o objetivo de destacar a importância das manifestações culturais, incluindo as danças tradicionais, para a reafirmação da nossa identidade, a promoção e preservação da nossa cultura, a transmissão de valores, hábitos, costumes. Decidimos durante este mandato pela realização de festivais de danças tradicionais que igualmente servem momentos para intercâmbio entre as comunidades, coesão social e a consolidação da unidade nacional.
15: Governador da província de Sofala, Lourenço Bulha, e o lançamento este sábado da primeira edição do Festival Provincial de Dança Tradicional UTS, que teve lugar no distrito de Caia, de onde vos falou Luís Tima.
2: Artistas da música gospel consideram que há fraca divulgação deste género de música na cidade de Nampula e isso pode estar na origem do pouco investimento em eventos desta natureza, tal como refere o jornalista Vitorino Kumbukane.
17: E para reverter a situação, os artistas e produtores desta expressão cultural entendem que é a altura de sensibilizar o empresariado e a população em geral a apostar neste género. Os artistas gospel, José Cachalaua, Celso Aníbal e Merilu Guerreiro falavam à Rádio Moçambique à margem de uma reflexão com vista a resgatar a música gospel e seus fazedores em evento organizado pela God's Love.
18: Os músicos até que desempenham, fazem tudo, mas sozinhos só não temos como povoar o reino dos céus. Então é porque nós não consumimos a música gospel, diferentemente de outras províncias que já estão a crescer.
19: Geralmente o que acontece é que quando existe um evento desse, primeiro pergunta-se quem é que está em frente. Olhamos mais para a promoção da pessoa que está em frente do evento em relação àquilo que são os ganhos para o reino. Então,
20: criar mais movimentos, criarmos networks, procurarmos expandir a música evangélica de forma internacional, de Nampula para o mundo.
17: Por seu turno, o diretor da God's Love, Ornélio de Souza, referiu que o encontro serviu para impulsionar mais interessados na música gospel a juntar-se à causa.
21: E, na verdade, já se faz por meio da igreja. De igrejas ou congregações já fazem, mas o fazem de maneira individual. Agora nós queremos reunir ou unir forças para juntos podermos fazer alguma coisa notável.
17: Durante o evento foi anunciada a realização em outubro próximo, na cidade de Nampula, da segunda edição do concerto gospel intitulado Deus Exaltado. Vitorino Kumbukane, em Nampula.
2: Antes do fecho deste jornal, saiba que o Instituto Nacional de Meteorologia prevê a continuação de tempo quente em quase todo o país nas próximas 24 horas. Em comunicado, o INAMI indica, entretanto, que poderá se registrar descida acentuada de temperatura no sul de Gaza, na província e cidade de Maputo. O INAMI prevê ainda a ocorrência de vento com rajadas fortes até 60 km por hora, que poderão agitar o estado do mar e gerar ondas com altura até 3 metros a sul do paralelo 25 graus sul. Face à previsão de ocorrência destes fenómenos, o INAMI recomenda a tomada de medidas de precaução e segurança. Na hora certa, termina o Jornal da Tarde, que leva as assinaturas de Mauro Janice na sonorização. Eu sou Adérito Lipang, na edição e apresentação. Boa tarde.

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1: 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África do Sul, passamos para Moçambique, Liam, Imane, Imartinho, aí a Fontaine, a Diego, a Tatilula, a Tilulini, a Rubini, a Lituzui, Moçambique, a Mbacol, a Tilula, o Cabo, o Cora, a Fama, a Bocinha, Guarda Redes, Moçambique, o Atipo da África do Sul.
3: 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Milanguene, a Terceira, bola, a Fortune. 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Mendes, a Terceira, a Milanguene. 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
3: Batequil, Batequil, África do Sul, batendo lá com a guarda deles, Mazamba, ali bola, Mazamba, Watina, Mazamba, cadê o Gama, bola, ele acha que é meio campeão, e se ele achava, cabe, e a Pamba, África do Sul, e amo que ele o apoia, acho que é o Gama, ele quer escapar dele, Wit Boy, ali bola, Wit Boy, cadê o Gama, Batequil, Mazamba. 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
3: 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Que atendem isso, África do Sul. E Mendes, angane bola. 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Antes, ele quer... Mas vem com aquela frise. Frise, ele quer... 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Atequile, no nome também. Ai, ai, ai.
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3: 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Libona Masbuku. Aí me sei que é que vai para a bola. Ata fecha Masbuku. Gamba é Masbuku, libona lá na Mendes. Bate o bola e o Gamba. Cunheiro vai ver, vai jogar. E o Gamba, o menino guarda-rede já come bola. Anga comanda que ele vai tossir. Vamos saber que é. E assim diz a África do Sul. E o Gamba, papalela vai ver, vamos saber que vai letar lá na Kulukuetana. Libona, é o Witch Boy, vai jogar. Cadê o Gamba? Ala Gusama com uma lá no papalela. Ele vai ver, vamos saber que estava. Ponta pé de palita no bar. Mambinha. Ata pegisa bola, Denilson Bangura Kona, pegisil bola, Tukilini bola, Iliam Tambiki Rizan, Smeda Baza Chelenin, Dia Kampir Kloza Tabam, Ali Fanuel, Fanuel Chelsa, Iliam Tambiki, Janzela. Atangensa Kensana, Kangensan Blossungulam, Bapassi, Passi Zuma, Tinjala Tinene, Diaka Samuel, Samuel Ikuli, Akuli bola, Iliam Tambiki, Ata Chulula, Diego, Angata Sanga, Vasukini, Africa do Sul. Atava com Chico Metela, Kalumba, Moçambique, Rinza na Chico Metela, Chico Metela para Diego Pelembe, Aconhelo com Sungula, Batela Diego, Atenta para Zanzaco, Ile a Moçambique, Yafama Rinza Nibola, Akencheim, Patazão, Manga Tequil, Moçambique, Diego, Amba Passe Rinza, Diego, Camba Tequil, África do Sul, Yahuma, até aquele Kensane, Agamemnon, só pelo que está com ele, Rinza, Assi Kensane. 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No Bona, Alírio Kuna, 5 golos. 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Bola de Lumba, Moçambique. Bola de Ntangene, Luiam e Milton. A Smeta Capola de Antaco, Samuel. Enchain, a Pata da Umanga, vai ter que ir para a África do Sul. Ele África do Sul, caminhando para Moçambique, Diego, Pelembe de bola. Boa forma, Diego. A da Pula, Diego. A Pulino, uma Pulela, Vangala Manene. A Pulino, Nuna, Moçambique, também. Lei de vantagem, Silcil, árbitro, Diego, a Mapaz e Pata da Umanga, de Antaco, Cuba. E o Gamo, com Mela Nuna, a África do Sul, até a bola. Mas o Gamo, que é a bola, tinha o lance, ele tem as gás, Camba de Berica, e o Gamo, Vassa, e o Pulca, vai para Moçambique, vai escutando. Ele é Moçambique, com a África do Sul. Wit Boy, a bola ali com o Mistache, essa bola que é Freeze, Freeze, tinha o lance. Bola lá, Marcelo, ele concluiu sacar. Pois bem, atenção, pois bem, na cruzamento. Vai pro Cile, vamos também, que
4: é. E secretárias, temos já 6 minutos 45 segundos. Anabela. Semana está com o Sungulé, engaixa aí.
2: Bom, engaixa aí, deixa com a Moçambique na Ena. Ele vai ter como é que saca a gente na Sinene, África Zonga. A gente está com o Imbiro, com o Golo, com o Melela. Assim, a gente chama ali, fica ali, se vai pedir, saca a Sônia. 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
4: Na Coreia, em África do Sul, a Sussikindeleni, a Quentawa, a Zâmbia, a Cassi, Moçambique, a Sussumeta, a Namíbia, como meias finais, como a Vacumandana, a Leno, a grande final. 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
3: 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A gente era para Diego. Diego, a semana de Antago, como é que acaba? 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Vamos para Rizan. 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A Jandela, a Ikumi. A Lindanica, meio campo, ia para Moçambique. Ele é Moçambique de bola. 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E Milton, a semana de Antago, Risa, Risa, não vai na quarta redes. Denilson também. Denilson, a gente aí, na semana passada, a gente saco lá, como é que é o Liam? 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Milton, a gente aí, a gente está falando, a gente saco aí, Denilson. 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A Zamandela, que vai para a África do Sul, vai qualquer que a gente vai para o Pulambal. 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A gente vai para a Bela, vai para a Caltin. 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
5: 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E o Gamo vai ter que bola. Vai o Silva pelo Moçambique. Vai o Silva pelo Moçambique. Bola dentro da canoa de Cambá de Bicambi. Assim diz a África do Sul. A África do Sul. E até que a bola lá no cabelo Gamo com ela no nome. Vai o Silva Moçambique. Quem sabe o Machelo de bola?
1: Quem sabe o Machelo de bola? E cula da bola, mas a bola Diego pelo Mkata. O Melino que está de guarda-redes. Samba o África do Sul. Ele a África do Sul de bola. Cambia assim diz a Moçambique. E cola Campbell Batista, Batista em gênero, que ele sabe já que ele é como é que a Martim, Martim é uma Batista, Batista de Anzuluque, aí ele se vê na bola, o Gama Willy, Papito, Cuxa, ele foi Castiwa, África do Sul, 25 minutos, Anabela, onde é a Nintango?
2: A Nintango é isso, ali no campo, e a Arena Lantim, depois de cima, ele só começou a embirir, bela a Nintango, a final, e a Cazonga, ela com Melela, e Moçambique, ela com Melela, Lançaica e Pônica, me deu com Gulha de Chacum. 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
5: Bola ali a Mneguenia Guardarete, Gê, Mazamba, o África do Sul, Mazamba, pela Fortune, Fortune, amo que ele bola, a Lança, Macandela, que ela acaba de pegar um bate que ele vai ver, vamos saber que o Tele, vamos saber que cabe o campo, que vai ter que ele vai África do Sul. E assim diz, África do Sul, atenção, freeze ele bola, atenção, ele freeze, atamba cruzamento, o Melilila, África do Sul, a bola ali, ó. Manzelana, cabe o campo, e assim diz, África do Sul, atenção, Malengana, ele bola, se bola, até milha, vamos saber que. Alírio, a bola. Aí é, tia Alírio, vamos ter que ele. A tapampa, a sua atenção. 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Bolo.
2: Olha aqui, Liliane. A bolo de menino. Também, ele está 27 minutos. Fica uma valigão, né? E estava na 45 minutos, lei. Está com o sino, xinga, está em tecaca. Ah, fica tudo bem. Aí já cai um quarto. Sete minutos de leite na cone. Apoia a pele, entamos com a baliza já. De Nilton. Também. E tá chivona. Mas a mamãe do cone. A cuba. A pele, a 45 minutos de leite. E tá bom, só que o Tiago e o Júlio nascem.
1: O que ela. Gava 26 minutos, 27 minutos. Moçambique, o Tiago é 1 a 0. Lá na Lalji Arena. Nessa ela está com uma casa que é meio campeã de Moçambique. A Nimise é canuna da África do Sul. A chocolatista Menda. A Lani Tambango, Balizene da Denilton. A Chopampacha, Bola de Aningena. Gente, a África do Sul 1, Moçambique 0. Passou que ele bola para Moçambique, bola de Batista, Batista se mete a bola, antes de como é que Milton. Milton na bola, Rizan, Rizan em Chaini, na se mete a bola, que ele lá como é que Manuel, Manuel na bola, Rizan, Rizan que essa bola já caiu em Mardinho, casi. Essa vale Milton, Milton e cura de bola, e o Zanga guardando, tchau, Melini, também, a Luz e cura de bola!
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0: Martinho. 28 minutos. 55 em Patilona, a Renaldi. Ana Bravo. Mas ele apostou ganhar o Belo Moçambique.
1: Mas ele apostou ganhar o Belo Moçambique. 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
4: 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A Tukini ni bola Denilson, meta a bola chelena como é que a Milton. Milton recule. A Tula bola joga Batista. Batista vai na Diego Pelembe. Diego Anzuluquil. Boa forma, Diego. A Tukini meta a bola chelena como é que a Emartinho. Ninguém só gol de Moçambique. A Tukini bola de Antaco. Riza na Nimi Sabola. A Engine Riza. A forma Riza. A Tukini meta a bola joga Beni Fanuel. Fanuel a Tukini meta a bola joga Kini. Kina vai na Fanuel. Fanuel a Engine na Nimi Sabola. Joga Samuel. Samuel Fanuel. Kassim, Nikin, Kimilo, a Pamba, a Janjela, a Zuluquila, a Tirena Cungana Batista, a Nimse Bola Batista, a Sumeta Bola Zaga Martinho, Martinho, a Tabula Tis, o Amenta, a Tensa Bola Zaga Cungana Cungana 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ter levado Moçambique, vai janjela com a África Sul, vai pula ele vai África Sul, cambe, fala, o apito, a co, abriu-lhe a linha e o cuna.
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Sete feitos a 7 horas na 35 minutos. 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

0: Boa noite. Instituto Nacional de Meteorologia alerta para uma descida acentuada da temperatura na província e cidade de Maputo e no sul de Gaza. O aviso inclui ainda a previsão de chuva, trovoadas, ventos fortes e mar agitado. Moçambique, vice-campeão da Taça Cusafa, a África do Sul venceu a final por 2-1. No estrangeiro, a epidemia de ébola na República Democrática do Congo aproxima-se dos 8 mil casos confirmados e já provocou mais de 3.800 mortes. Destaques do Jornal da Noite referente a este domingo, 27 de setembro de 2026, Dia Mundial do Turismo. Elvis Magaia está na sonorização e Cristina Xavier na apresentação. Ótima escuta. O presidente da República, Daniel Chapo, dirige amanhã, na Matola, província de Maputo, a cerimónia de abertura da 9ª Conferência Nacional Religiosa. A cerimónia reúne representantes de diferentes confissões religiosas e outros intervenientes sob o lema celebrar a diversidade religiosa, promovendo os laços da fraternidade entre os moçambicanos. O encontro vai centrar-se no diálogo entre as diferentes comunidades religiosas com vista ao reforço da coesão social, do respeito mútuo e da convivência pacífica entre os moçambicanos, indica um comunicado da Presidência da República. Ainda amanhã, o chefe de Estado inicia uma visita de Estado de 3 dias à República do Botswana, convite do seu homólogo Tswana, Duma Boko. A deslocação tem como objetivo reforçar e aprofundar os laços históricos de irmandade, amizade, solidariedade e cooperação entre Moçambique e Botswana. Durante a visita, o chefe de Estado vai participar na qualidade de convidado de honra nas celebrações do 60º aniversário da independência do Botswana. Um comunicado da Presidência da República refere que a visita permitirá igualmente ao chefe de Estado manter contactos com as autoridades tswanas sobre matérias de interesse bilateral e regional, com vista ao aprofundamento da cooperação entre os dois países. Acompanham Daniel Chapo nesta deslocação a Primeira-Dama da República, Geta Chapo, membros do Governo, deputados da Assembleia da República, quadros da Presidência da República, do Ministério dos Negócios Estrangeiros e Cooperação e de outras instituições do Estado. 19:33, o Instituto Nacional de Meteorologia alerta para uma descida acentuada da temperatura na província e cidade de Maputo e no sul da província de Gaza. Toda a informação por Adérito Magaia.
1: A mudança do tempo poderá trazer chuva, trovoadas e ventos com rajadas de até 60 km por hora, além de mar agitado com ondas que pode atingir 3 metros de altura. O meteorologista Lelo Tayob diz que a alteração das condições meteorológicas resulta da passagem de um sistema frontal para o extremo sul da província de Maputo.
2: O extremo sul da província de Maputo foi atravessado por um sistema frontal. Este sistema frontal gerou ventos fortes que já estão a agitar o mar, podendo originar ondas com alturas até 3 metros de altura. No entanto, os efeitos deste vento serão sentidos no interior da província de Maputo, bem como parte sul da província de Gaza, até primeiras horas da manhã.
1: A passagem do sistema frontal deverá provocar uma descida acentuada da temperatura nas áreas afetadas. Apesar das condições adversas previstas para o extremo sul, o Instituto Nacional de Meteorologia prevê a continuação de tempo quente quase todo o país nas próximas 24 horas. Face à previsão destes fenómenos, o INAM recomenda a tomada de medidas de precaução e segurança tanto nas zonas marítimas como no continente. O meteorologista Lelo Tayob chama particular atenção para as trovoadas, apontando este fenómeno como um dos que tem causado mais perdas de vidas nos últimos anos.
2: Recomendamos tomada de medidas de precaução e segurança face à ocorrência de ventos fortes, quer para a parte marítima, bem como a parte continental, face à diminuição acentuada da temperatura e à ocorrência de trovoadas. Chamamos a especial atenção para trovoadas porque este fenômeno é um dos que tem vindo a causar mais perdas de vidas nos últimos anos.
1: O INAM diz que os próximos boletins meteorológicos deverão trazer novas atualizações sobre a evolução do sistema frontal e a continuidade da chuva e do tempo frio no extremo sul do país.
0: O ambientalista Carlos Serra lamenta o incidente ocorrido esta sexta-feira na praia de Macaneta, distrito de Marraquém, província de Maputo, que culminou com a morte de duas pessoas e defende a maior divulgação sobre a necessidade de conservação do meio ambiente. Jornalista Fernando Sidumo.
3: Serra apoia a sensibilização junto às comunidades para se evitar casos similares no futuro.
4: Mais sensibilização a partir do bairro, mais sensibilização a partir da escola, mais sensibilização, neste caso, educação ambiental a partir das comunidades, dos órgãos de comunicação social, etc. Mas eu queria sublinhar a importância também de nós pensarmos em termos de gestão de risco de desastres. E um fim de semana quente numa praia muito pressionada, ao alcance, portanto, de uma via, é assunto de gestão de risco de desastres. Portanto, nós temos que nos organizar para tal. As autoridades têm que se planificar, têm que, portanto, trabalhar na base de um plano de gestão e antecipar-se a qualquer evento extremo como o que aconteceu. Eu creio que depois disto nós estaremos melhor organizados.
3: Ambientalista Carlos Serra e o incidente ocorrido esta sexta-feira na praia de Macaneta, distrito de Maragüene, província de Maputo, onde duas pessoas perderam a vida. Sobre o caso, o presidente do Conselho Municipal de Marraquene, Chafi Sidat, promete o endurecimento de medidas de precaução, visando a proteção dos cidadãos que acorrem àquele ponto turístico. Fernando Sidumo, Rádio Moçambique, Matola.
0: No ar do Jornal da Noite, no desporto, Moçambique é vice-campeão da Taça COSAFA, África do Sul. Venceu hoje a final por 2-1. Adelma Timpe.
5: Martinho começar, ainda fez o empate, mas acabou sendo Steven Mendes a decidir a partida de penalti. É o 11º título dos Amajita, um a menos que a Zâmbia com 12. O Zimbábue tem 6. Os Mambinhas iam em busca do segundo título depois da conquista de 2020 com Dário Monteiro. Apesar da derrota, Moçambique apura-se à Copa Africana de Nações Sub-20, torneio agendado para o próximo ano no Ghana. A África do Sul é justa campeã, reconhece o selecionador nacional Luís Guerreiro.
6: Foi um jogo intenso, um jogo com duas boas seleções, em que qualquer uma delas podia ganhar. Qual é o futuro dessa seleção? Esses jovens são muito bons, precisam de mais rodagem, claro, mas qual é o futuro para eles?
7: Portanto, o futuro deles é agora continuarem a trabalhar nos clubes, até que realmente o COSAF, o CAN 2027 se realize, para que nós possamos novamente juntar estes atletas para fazer uma boa seleção.
5: Os jovens craques tudo fizeram para vencer a taça. Há que levantar a cabeça, pois vem aí a CAN, dizem Sharif e Diego Pelembi.
8: Temos tudo de nós dentro do campo. Não foi o resultado que queríamos, mas só Deus sabe porque que foi assim. Agora, o mais importante era qualificar para o CAN, mas também, claro, queremos ganhar a final, mas não deu. Cabeça erguida e fogo no CAN 2027.
9: Sharif Carlos, vou tentar ouvir o Diego Pelembi, ele que esteve em grande nível neste torneio.
10: Opa, tentamos. Nós tentamos, fomos para a baliza muitas vezes, mérito do guarda-redes deles, trabalhou muito hoje. Não foi um jogo fácil, diremos isso, também o resultado não foi a favor nosso, mas para eles também não foi nada fácil, eles criamos pressão, muito, muito perigo muitas vezes. E foi isso, deu nisso, tentamos. Daqui a pouco voltamos à seleção, sub-17 alguns daqui, e próximo ano já olhamos para isso do CAN. É só levantar a cabeça, ninguém morreu. Continuar a trabalhar.
5: Moçambique é vice-campeão da Taça COSAFA. África do Sul já vai em 11 títulos, 3 dos quais consecutivos. A Zâmbia bateu a Namíbia por 3-0 e é medalha de bronze. O sul-africano Steven Mendes é bota de ouro ao anotar 6 golos. Com 5 tentos, o moçambicano Aliro Cuna fica com a bota de prata. No total, foram marcados neste torneio 73 golos, 14 por Moçambique e 13 pelo campeão. O sul-africano Takalani Mazamba é o melhor guarda-redes, sofreu apenas 3 golos. Aliro Cuna é o melhor jogador do torneio, avançado da Black Bull, quer jogar nos Big Fives da Europa.
0: Do desporto ao turismo, a província de Nampula promoveu este domingo na cidade da Ilha de Moçambique um workshop sobre agenda digital e inteligência artificial como forma de redefinir ações concretas para o desenvolvimento do turismo na região. Reporta Júlio Moro.
11: Na ocasião, a diretora deste pelouro, Jamila Bicá, disse ser crucial trabalhar com instituições de ensino superior para o aprimoramento de estratégias para impulsionar o turismo numa altura em que o uso de inteligência artificial tende a ganhar espaço nos últimos tempos. Falando por ocasião do Dia Mundial do Turismo, a diretora Bicá explicou que para o futuro dos serviços turísticos já existem sistemas capazes de responder atempadamente aos turistas, como são os casos, por exemplo, na recomendação aos destinos e apoio às reservas.
12: O profissional do turismo do futuro vai precisar de combinar competências tradicionais de hospitalidade com competências digitais. Por isso, a transformação tecnológica deve caminhar lado a lado com a educação, com a formação profissional e capacitação contínua dos recursos humanos no setor do turismo. E porque o turismo é essencialmente uma atividade feita por pessoas, para pessoas, do que estamos aqui, para discutir sobre esta temática.
11: Entretanto, o Conselho Empresarial de Nampula acredita na mudança do turismo, o que, segundo o representante deste órgão, Eduardo Pinto, merece maior atenção.
13: Da parte do setor privado, através da CTA, continuaremos disponíveis a trabalhar com o Governo, municípios e demais parceiros na construção de um turismo mais moderno, competitivo e sustentável. O turismo está a mudar e nós temos que acompanhar essa mudança. A agenda digital e a inteligência artificial já não pertencem apenas ao futuro. São ferramentas do presente que podem ajudar a divulgar melhor os nossos destinos. Nampula tem um enorme potencial e a Ilha de Moçambique é uma das suas marcas. O nosso desafio é transformar esse potencial em mais visitantes, mais investimentos e mais empresas. Mais emprego, mais rendimentos para nossas comunidades.
11: Representante do Conselho Empresarial de Nampula, Eduardo Pinto, e a necessidade de trabalhar estreitamente

0: por algumas instituições públicas. A feira foi promovida no âmbito das celebrações do 27 de setembro, Dia Mundial do Turismo, que se assinala este domingo. Em entrevista à Rádio Moçambique, alguns expositores da feira elogiaram a iniciativa do Conselho da Juventude.
1: Numa área da Helena Verde Leão, faço coisas de confeitaria. Aqui estamos a expor bolo no pote e algumas fatias. Malambe também tenho feito.
2: Quais são os preços?
1: Parte de 60 meticais a 150. Esperamos que hoje consigamos chegar lá no topo, nos 5 mil que é o planejado.
3: Daqui Xida, estou a fazer espeto, comida típica praticamente. Na minha experiência, eu acho que dava em cada mês pelo menos duas vezes que isso acontecesse, para as pessoas poderem ter esse hábito de poder participar às feiras.
0: Shamir Ayuba, do Centro de Investigação em Saúde de Manhissa, outro entrevistado, disse à reportagem desta estação emissora que a sua instituição ofereceu diversos serviços para assistência aos adolescentes e jovens.
4: Nós trabalhamos com pesquisas biomédicas. Trabalhamos no distrito de Kalemani, trabalhamos no Hospital Central e em todas as UES. Sim, há causas, às vezes, que é possível existir uma intervenção, como, por exemplo, se o pai ou a mãe da menor tem algum problema de saúde que ela não sabe qual é. Então, a partir destes exames, quando vem o resultado, a gente não consegue ver que talvez foi uma sífilis que acabou sendo transmitido da mãe para o bebê, e isso é um indicador, isso influencia muito naquilo que é a saúde da criança, acaba perdendo a vida. Então, nós, depois de mandarmos as amostras, recebemos os resultados, sim, de 3 a 6 meses. Depois de recebermos os resultados, voltamos para a família. Obstante isso, nós também estamos a fazer segmentos de todas as mulheres grávidas, chamamos de Prexar.
0: Shamir Ayuba, um dos expositores da feira turística A Vida este fim de semana em Kilimani, de onde falou Salim Mutepa.
5: E as margens do rio Zambeze, em Boroma, província de Tete, foram este domingo palco de concentração de banhistas no âmbito das celebrações do Dia Mundial do Turismo. Ana Finila.
6: Milhares de pessoas deslocaram-se ao local para desfrutar das águas do rio Zambeze, num momento marcado por lazer, convívio e valorização das potencialidades turísticas da região. A iniciativa destacou também o potencial de Boroma para o desenvolvimento do turismo, tendo em conta a beleza natural do rio Zambeze, as águas termais e as condições que oferecem para atividade recreativa num dia de calor intenso. Os banhistas apelam, entretanto, à preservação do ambiente e o reforço da segurança nas zonas de banho, para que estes espaços continuem a ser atrativos para visitantes e comunidades locais.
7: É João Jesus, eu sempre venho para aqui, sempre. Boroma é sempre casa, venho de moto, há dias que não tem esses eventos. Nós viemos com amigos, viemos fazer acampamentos, passamos os domingos aqui, depois regressamos à cidade. Bom, vão gostar, é só ouvirem.
8: Tony Paulino Singano, tem uma paisagem muito excelente, mesmo esses que planificaram para que a cerimônia fosse aqui, pensaram bem, terei que vir visitar mais, porque agora já vem em comunicação com os outros, irmãos já em casa, primos, amigos, que olha, descobri, conheci um lugar bonito, com uma paisagem excelente.
9: Pascoalina Caro, esse espaço de Boroma, espaço de Rio Pingo são muito diferentes, a água de Rio Pingo é profunda, tem uma profundidade daqui até lá, é fundo. Entrar, mas tem que entrar com juízo, não pode entrar bêbado.
6: Mais do que um espaço de lazer, as margens do rio Zambeze mostram que Boroma tem no turismo uma oportunidade para dinamizar a economia local e valorizar as suas riquezas naturais. Basta lembrar que é aqui onde se localiza o centenário da missão de Boroma, pertencente à Igreja Católica. A partir de Boroma, Ana Venila.
5: O secretário-geral da Frelimo, Shaquille Abubakar, efetuou a partir da manhã uma visita de trabalho de 3 dias à província de Nampula no âmbito dos preparativos do 13º Congresso do Partido, marcado para julho de 2027. Um comunicado refere que a visita realiza-se dias depois de as brigadas centrais terem oficializado os gabinetes provinciais de preparação do Congresso, e Shaquille Abubakar vai colher as primeiras impressões sobre o trabalho preparatório em curso e sobre as condições da província para acolher a reunião. Durante a visita, o secretário-geral da Frelimo deverá reunir

0: com os órgãos provinciais do partido e dirigir encontros com diferentes segmentos da sociedade e com a população, com o objetivo de reforçar também a divulgação das principais recomendações saídas da 11ª Conferência Nacional de Quadros, realizada em agosto passado na cidade de Chimoio. Dos estúdios centrais em Maputo, a Rádio Moçambique transmite o Jornal da Noite. Vamos, em seguida, passar para o espaço de análise de alguns assuntos que marcaram a semana. Hoje elegemos três pontos, nomeadamente a participação de Moçambique na 81ª Sessão da Assembleia Geral das Nações Unidas e no Fórum Internacional de Petróleo e Gás, realizado no Brasil, e as celebrações do 25 de setembro. Para esta reflexão, temos em estúdios o comentador residente da Rádio Moçambique, Dércio Alfazema. Boa noite.
1: Boa noite, Cristina. Boa noite a todos os ouvintes da Rádio Moçambique.
0: A semana foi marcada pela participação de Moçambique na Assembleia Geral das Nações Unidas. O Presidente da República, Daniel Chapo, elegeu a paz, a segurança e o desenvolvimento sustentável como os três eixos fundamentais da sua intervenção, realçando a relevância do multilateralismo e o papel crucial das Nações Unidas na prevenção e na pacificação no mundo. Como é que viu a intervenção do chefe de Estado?
1: Bom, uma intervenção muito acertada, abrangente, que tocou dimensões que dizem respeito ao Moçambique, à África e à estabilidade ao nível global. Quando olha para e defendeu muito bem a questão do multilateralismo, destacou o papel da agência, neste caso das Nações Unidas, como um ator que foi fundamental para que Moçambique primeiro alcançasse a sua independência e depois Moçambique teve as Nações Unidas como um parceiro fundamental para resolver os vários conflitos que fomos tendo depois da independência, como é o caso da Guerra dos 16 anos e o mais recente também, que o secretário-geral das Nações Unidas chegou a indicar um representante pessoal dele para poder facilitar o processo do diálogo. E dentro do plano interno também Moçambique apresentou a iniciativa do diálogo nacional inclusivo como um mecanismo de prevenção e de resolução de conflitos através do fortalecimento da atuação das instituições internas por via do diálogo de consenso entre os moçambicanos. Portanto, é uma ferramenta que Moçambique tem que documentar e continuar a vender para o mundo a partir daquilo que é a sua própria experiência. Olhou para aquilo que são as várias ameaças e os conflitos que decorrem tanto no continente africano e também ao nível global. Portanto, e destacou a necessidade das Nações Unidas ser um ator cada vez mais forte e uma voz cada vez mais firme para atuar na prevenção, resolução desses conflitos que estão a acontecer ao nível global, mas também para ser um ator fundamental na proteção do planeta Terra através de intervenções mais acertadas dentro do contexto de prevenção dos efeitos das mudanças climáticas. Então, foi uma intervenção que penso que tocou o essencial. E um dos pontos que eu queria destacar tem a ver com as ações com vista ao alcance das metas dos Objetivos de Desenvolvimento Sustentável, num contexto em que o mundo enfrenta crises financeiras e as agências que têm recurso e o papel de facilitar o crédito e financiar ações de desenvolvimento têm também vivido uma escassez de recursos. E, finalmente, temos a questão das reformas ao nível do Conselho de Segurança das Nações Unidas, que o Presidente também destacou como sendo pertinente e urgente, de modo a que a África possa ter assentos e possa também levar assuntos e discutir em pé de igualdade com os membros permanentes deste órgão.
0: Portanto, este foi um sentimento da União Africana.
1: É um sentimento da União Africana, até porque foi muito aplaudido, inclusivamente por outros países. Temos também o António Guterres, que já está de saída das Nações Unidas, mas que também dentro desses 10 anos esteve a fazer uma advocacia, uma sensibilização muito forte para que este ponto de agenda fosse acolhido e tido como pertinente. Então, nós esperamos aí que o próximo secretário-geral das Nações Unidas continue a ser um advogado para poder continuar a persistir, insistir nessa agenda, de modo a que no futuro seja feita a justiça e que a África possa ter, de facto, um ou dois assentos no Conselho de Segurança das Nações Unidas.
0: Pois, Dércio frisou aqui a questão das tensões. Na sua intervenção, ao abordar os focos de tensão que afetam diversas regiões do globo, o Presidente da República defendeu a importância do diálogo na resolução de conflitos e não a força, como tem se registrado nos últimos anos. Que mensagem queria transmitir?
1: Não, é preciso haver um equilíbrio e uma maior sensibilidade entre os países. E isto passa necessariamente por dar às Nações Unidas o papel que lhe é devido, de modo a que seja um interlocutor ouvido e respeitado por todas as nações, para não termos este tipo de situações em que o mundo se sensibiliza para que seja um lugar de paz e um lugar mais seguro, mas nós vemos atores mais poderosos e até os que estão representados nos Conselhos de Segurança das Nações Unidas a ter uma tendência contrária. O presidente chamou a atenção também para algumas sanções que, quanto a mim, considero injustas, como é o caso de Cuba, como é o caso do Zimbábue, para que o mundo não feche os olhos perante esse tipo de situações. Chamou a atenção também para o reconhecimento e respeito e uma convivência saudável entre o Estado palestiniano e o Estado de Israel. Portanto, são algumas questões estruturantes que vão de acordo com aquilo que é a política externa de Moçambique, que tem pautado pela neutralidade, mas neutralidade não significa fazer vista grossa. Pelo contrário, Moçambique faz este apelo dentro de mecanismos apropriados, de modo a que haja uma intervenção de consenso para que podermos termos um mundo cada vez mais seguro, mais equilibrado, em que haja o respeito da soberania entre os Estados.
0: À margem deste evento mundial, o chefe de Estado não perdeu a oportunidade de estabelecer contactos bilaterais.
1: A participação nesse tipo de eventos tem também esse condão e esta relevância. O facto de uma vez só, poderem gerir várias agendas, poder interagir com vários interlocutores, mobilizar investidores, mobilizar parceiros, mobilizar recursos. E nós vimos que o presidente desdobrou-se nesses 2, 3 dias para poder realizar em paralelo vários outros eventos e que, acredito eu, que vão trazer os devidos resultados, como é o caso da questão da energia rural, em que foram assinados acordos nos Estados Unidos, a interação com o professor Jeffrey Sachs, que é um dos promotores de agendas de promoção de desenvolvimento, sobretudo ao nível de economias frágeis como a nossa, e outros eventos que foram centrais, cruciais para a projeção da imagem de Moçambique. Então foi uma viagem, na sua globalidade, muito bem conseguida, e eu acredito que foi uma mais-valia, não só sob o ponto de vista de prestígio, mas também sobre contactos, objetivos que foram realizados durante essa visita.
0: Antes de seguir para os Estados Unidos, o Presidente da República, Daniel Chapo, esteve no Brasil, onde participou no Fórum Internacional do Petróleo e Gás e foi o principal orador. Pode-se dizer que Moçambique e Brasil reforçaram a cooperação no setor energético?
1: Moçambique e Brasil têm estado a fortalecer as suas relações em várias dimensões. Na verdade, é uma retoma que está a ser feita, porque o Brasil sempre se colocou como um parceiro estratégico, primeiro na área de energia. Há de lembrar que um dos grandes projetos e um dos primeiros projetos que nós tivemos no setor extrativo foi através de uma empresa brasileira, a Vale, que inclusivamente por conta desse projeto foram feitos vários investimentos no corredor de desenvolvimento do Norte, a linha férrea, o aeroporto e toda a plataforma para poder se facilitar o escoamento de carvão de Tete, quer seja a partir do Norte para o Porto de Nacala, como também a partir do Centro para o Porto da Beira. Mas também nós tivemos vários progressos com o Brasil na área de saúde, etc. E eu penso que essa tendência de retomar esta parceria e essa ligação com o Brasil como um parceiro estratégico para o desenvolvimento é fundamental, sobretudo agora quando nós olhamos para o setor energético, que Moçambique tem um potencial enorme em termos de recursos, e nós temos o Brasil como um país que tem tecnologia, tem conhecimento, tem experiência, os grandes investidores estão de olho. E no Brasil, onde também tem grandes investidores com interesse nesse setor, sabem que a exploração desses recursos geram várias oportunidades e pode estar também a preparar as suas plataformas para poderem se estabelecer, investir e poderem participar destas oportunidades de negócio que vão ser geradas. Agora, o presidente tem estado a fazer é continuar a mobilizar parceiros que não só venham para explorar os recursos, mas, acima de tudo, também dar capacidade aos moçambicanos, reforçar a questão da agenda de conteúdo local, de modo a que os moçambicanos, tanto em termos de setor privado, como também do mais pacato cidadão, possa se beneficiar da exploração destes recursos.
0: Pois, passemos para o último ponto. Durante as celebrações do 25 de setembro, o chefe de Estado reforçou a mensagem de que a defesa de Moçambique constitui uma responsabilidade coletiva de todos os cidadãos. Qual é o alcance desta mensagem?
1: Olha, nós temos as nossas forças de defesa e segurança, sobretudo as Forças Armadas, que têm feito um trabalho dedicado, sobretudo no Teatro Operacional Norte, para conter o avanço do terrorismo e até poder acabar com este movimento. Mas não é possível nós lograrmos sucesso se nós outros, como cidadãos, se nós outros, como membros da comunidade, não fazermos também o nosso papel, denunciando, tentando colaborar com as nossas instituições, com as nossas forças, de modo a que estes terroristas, esses que são ameaça à nossa soberania, à nossa estabilidade, à nossa segurança, não continuem a encontrar refúgio, não continuem a encontrar espaços onde sejam protegidos e possam conseguir reabastecer a sua logística. Então, essa mobilização popular, essa mobilização da comunidade para ser vigilante é fundamental, é importante, para que nós não pensemos que o nosso papel é somente assistir as nossas forças a atuarem no terreno, mas também percebermos que temos um papel para poder contribuir no combate à criminalidade e, sobretudo, neste caso, a questão do combate ao terrorismo. Porque esses terroristas, eles se escondem dentro das comunidades. Eles aliciam pessoas até de boa fé, enganam para mobilizar para as suas forças, não é? Então, é preciso termos mecanismos e podermos compreender de que as instituições estão abertas para receber as nossas denúncias e nos protegerem, e todos nós podermos nos juntar nesse esforço para resolver este problema que tem sido um entrave para a promoção do desenvolvimento e para o crescimento do país. E o presidente o que fez é simplesmente reconhecer, encorajar e mostrar que está solidário, está junto e muito próximo das nossas forças para responder a essa ameaça. Há de notar que foi simbólico e muito bonito as imagens que circulam nas redes sociais, na comunicação social, onde o presidente fez questão de passar a ceia, a refeição nesse dia especial com a sua esposa, junto das suas forças e dos seus comandantes que têm estado a dirigir as operações ao nível do Teatro Operacional Norte.
0: Muito obrigada, Tércio Alfazema, pela sua presença.
1: Obrigado, é sempre um prazer poder cá estar.
0: Uma nota do estrangeiro, a epidemia de ébola na República Democrática do Congo aproxima-se dos 8 mil casos confirmados e já provocou mais de 3.800 mortes. Segundo o último balanço das autoridades sanitárias, foram registados cerca de 60 novos casos nas últimas 24 horas, período em que morreram mais de 30 pessoas. O tempo, a cidade de Tete poderá registrar amanhã 42 graus centígrados de temperatura máxima, seguida por Nampula, Climane e Chimoio com 33 graus. Para Beira, prevê-se uma máxima de 31 graus, Lixinga, Pemba e Inhambane 30, Vilanculo 29, Xai-Xai 26 e Maputo 22 graus centígrados. E assim termina o Jornal da Noite. Obrigada pela preferência. Elvis Magaia esteve na sonorização e Cristina Xavier na edição e apresentação. Boa noite.

0: 20 horas não, um minuto.
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0: 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Já começa a cansar-me a 21 horas, carinha, está com mão, água, o cico. Nzaku, o trabalho da Unanga. E 21 horas, quase 22 horas, já com uma nono com Ngoma Moçambique. 23 horas, mão, água, o cico. Mas também na Mupinda. E 23 horas, na 5 minutos, já está bem. Já chamei a matéria na Ia Munzuko. Meia-noite, parlamentário na Ia Namuntla. O 27 de Nzati, em setembro de 2026. 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

0: 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E na 82-310-5751, 84-321-2287, o Tlablava Nanga e na Itchaya, a emissora provincial Maputura de Moçambique. 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
1: Agora o filho de alguém, é filho de alguém mesmo.
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1: 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Logo, aco, ava profeta. Menina, isso aqui é enquanto ele está com a cama.
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0: 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Inkomo. 21 e 13 minutos. 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

0: 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Alô, Lipelele? Alô?
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1: O bom.
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1: Ah, não me conheço, é que eu disse, é o meu telefone.
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0: 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Acabou por ali na Matzola.

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1: 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Alô, Lipelile?
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1: E, sou eu, Antoninho.
2: Ah, essa longa uma champana, mas dá pra eu vou na moanha, na majasco, se não é o que eu gostaria.
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2: É, na verdade, o Nangam é o que eu gostaria de falar. Acho que é o que eu gostaria de falar. Acho que é o que eu gostaria de falar.
1: O Vanguento.
2: Ah, não gosto, não.
1: Como o Pui Languento.
2: Ah, não, você não vai aguentar, mas já sou um aguento.
1: Ah, ok. E Joana, eu não começo a caminhar nem aguento, eu vou ver no mundo.
2: Ah, eu não começo a coaco. Mas já por um aguento, eu vou para o time.
1: Mas João,
2: nem um coaco lava ninguém, está a ser um camasur.
1: Não.
2: Calmamo.
1: Tem que ligar para o chinês, o segundo homem é mais champanhe.
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1: Encontro.

0: Olha, nós tocamos a emissora provincial de Maputo, Rádio Moçambique. Oi, oi, oi, Pelil.
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0: 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Já escolha, nós tocamos já a emissora provincial de Maputua, Rádio Moçambique. 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E está mais ou menos mentira. E a emissora provincial Maputura de Moçambique. 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

Olá, hoje é o melhor dia da semana, o dia em que voltamos a estar consigo para celebrar a diversidade que é a nossa música. Nós esperamos 7 longos dias para poder voltar a estar aqui neste lugar e matar as saudades que temos. Olha, eu nunca pensei que o Henriques Dias fosse vingativo. Pensei que fosse brincadeira quando ele, na semana passada, disse que não estaria aqui comigo esta semana e que era para eu aprender o que são saudades. Dias, eu já aprendi a valorizar não só a tua presença, mas a nossa conexão na maior parada de música do nosso país. Volta logo, Henriques, me fazes muita falta. Ah, bem, na semana passada fechamos a lista das candidatas aos prémios Dungoma. Este ano foram submetidas mais de 700 canções e destas foram apuradas 60. E são estas 60 que são consideradas efetivamente candidatas. Até ao momento, 5 canções já foram apuradas para finalíssima, nomeadamente Hip Hop Xingombela de Ivete, Cheias de Banda Nhancha, Salada Moçambicana da Nilza, Amostra Sobrinho e a música Camusunzie já tem um lugar na finalíssima, Sorria de Vitó também já carimbou o passaporte para a finalíssima deste ano. Ainda faltam 7 finalistas e hoje será conhecida mais uma canção apurada. Fique aqui para acompanhar.

É com imenso prazer que já estão consigo Ivanov Dias, Olga da Glória e Mussajiga Libo. A equipa do Ngoma deseja a si uma ótima sintonia ao nosso programa. A seguir, vamos recordar a primeira posição da última semana para depois ouvirmos um cheirinho de todas as 60 canções.

0: tocam o tema Sorria, primeira posição na última semana. É a quinta canção a garantir um lugar na finalíssima. A esta altura, vale a pena lembrar que o Ngoma Moçambique recebeu cerca de 700 músicas candidatas para o preenchimento de apenas 60 vagas. Todas as candidaturas receberam uma notificação automática de submissão. Importa clarificar que esta notificação inicial atesta exclusivamente a recepção do material. E sobre o processo de triagem e apuramento, vale a pena dizer que para que uma música seja formalmente apurada, deve passar por um rigoroso processo de triagem. Apenas as obras apuradas na fase de triagem recebem uma segunda notificação que confirma oficialmente a sua integração na lista das 60 canções apuradas anualmente, conforme o regulamento. 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

0: E esta é a canção concorrente número 1 e já conseguiu um lugar ao sol. A mostra Sobrinho está na finalíssima. Carimbou o passaporte com 2.056 votos. E depois de 1 vem 2. Conheça a seguir todas as canções concorrentes.
1: Canção concorrente número 2.

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1: Conheça as 10 mais desta semana. Décima posição.
0: Na décima posição está o Arnaldo Manhice com a música Saudades. Conseguiu ter 13 votos.

0: Sétima posição.
1: Sétima posição, Tino Sambão, Buia Morranziwa, 20 votos.

0: sexta posição.
1: Sexta posição. Blessing Sands, Ingrata. 36 votos.

0: quarta posição.
1: Quarta posição, Hélio Beats. Para ela, eu sou fofo. 66 votos.

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2: 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E o termómetro começa a subir. Vamos ao pódio para conhecer as três canções que mais receberam votos esta semana.
1: Conheça as três mais desta semana. Terceira posição.
2: Terceira posição. Vitor, Sorria, 85 votos.

0: Segunda posição.
1: Segunda posição. Odwana, Ungachavinkata, 162 votos.

0: Primeira posição.
1: Na primeiríssima posição, com 1.219 votos, está a canção Direitos Iguais, de Rafael Bata, que conseguiu amealhar 1.219 votos. A canção garante presença na grande finalíssima do Ngoma 2026. O Rafael Bata é o sexto finalista. Parabéns!

Aqui está a primeira posição desta semana com 1.219 votos. Parabéns, é o sexto finalista. Faltam outros seis. Um Goma desta semana fica por aqui. Lembramos que nesta fase o júri não mete a mão. Só o seu voto conta. Iva Nove Dias, Olga da Glória e Mussagi Galibo assinam esta edição. Nós voltamos para a semana com mais emoções de um Goma 2026. Cuide muito bem de si e um grande abraço de amizade. Até para a semana.

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0: E esta é a canção concorrente número 1 e já conseguiu um lugar ao sol. A Mostra Sobrinho está na finalíssima. Carimbou o passaporte com 2.056 votos. E depois de 1 vem 2. Conheça a seguir todas as canções concorrentes.
1: Canção concorrente número 2.

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1: Conheça as 10 mais desta semana. Décima posição.
0: Na décima posição está o Arnaldo Manhice com a música Saudades. Conseguiu ter 13 votos.

0: nona posição.
1: Nona posição, Rajali Mwanaka, 14 votos.

0: Oitava posição.
1: Oitava posição. Puto órfão. Ndiciei, ndicure.

0: sexta posição.
1: Sexta posição. Blessing Sands, Ingrata. 36 votos.

0: quinta posição.
1: Na quinta posição, Stélio Mangane, This is Africa, conseguiu amealhar 50 votos.

0: Quarta posição.
1: Quarta posição. Hélio Beats. Para ela, eu sou fofo. 66 votos.

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3: 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E o termómetro começa a subir. Vamos ao pódio para conhecer as três canções que mais receberam votos esta semana.
2: Conheça as três mais desta semana. Terceira posição.
3: Terceira posição. Vitor Sorria, 85 votos.

0: Primeira posição.
1: Na primeiríssima posição, com 1.219 votos, está a canção Direitos Iguais, de Rafael Bata, que conseguiu amealhar 1.219 votos. A canção garante presença na grande finalíssima do Ngoma 2026. O Rafael Bata é o sexto finalista. Parabéns!
2: Passo

Aqui está a primeira posição desta semana com 1.219 votos. Parabéns, é o sexto finalista. Faltam outros seis. Um goma desta semana fica por aqui. Lembramos que nesta fase o júri não mete a mão. Só o seu voto conta. Iva Nove Dias, Olga da Glória e Mussagi Galibo assinam esta edição. Nós voltamos para a semana com mais emoções de um goma 2026. Cuide muito bem de si e um grande abraço de amizade. Até para a semana.

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1: 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Vamos às notícias. Em toda a República de Moçambique, uma hora.

0: Boa noite. As notícias apresentadas por Cristina Xavier. O presidente da República, Daniel Chapo, dirige esta segunda-feira na Matola, província de Maputo, a cerimónia de abertura da 9ª Conferência Nacional Religiosa. A cerimónia reúne representantes de diferentes confissões religiosas e outros intervenientes sob o lema Celebrar a Diversidade Religiosa, promovendo os laços da fraternidade entre os moçambicanos. O encontro vai centrar-se no diálogo entre as diferentes comunidades religiosas, com vista ao reforço da coesão social, do respeito mútuo e da convivência pacífica entre os moçambicanos, indica um comunicado da Presidência da República. Ainda esta segunda-feira, o Presidente da República iniciou uma visita de Estado de 3 dias à República do Botswana, a convite do seu homólogo Tswana, Duma Boko. A deslocação tem como objetivo reforçar e aprofundar os laços históricos de irmandade, amizade, solidariedade e cooperação entre Moçambique e Botswana. Durante a visita, o chefe de Estado vai participar na qualidade de convidado de honra nas celebrações do 60º aniversário da independência do Botswana. Um comunicado da Presidência da República refere que a visita permitirá igualmente ao chefe de Estado manter contactos com as autoridades tswanas sobre matérias de interesse bilateral e regional, com vista ao aprofundamento da cooperação entre os dois países. Acompanham Daniel Chapo nesta deslocação a Primeira-Dama da República, Geta Chapo, membros do Governo, deputados da Assembleia da República, quadros da Presidência da República, do Ministério dos Negócios Estrangeiros e Cooperação e de outras instituições do Estado. O Instituto Nacional de Meteorologia alerta para uma descida acentuada da temperatura na província e cidade de Maputo e no sul de Gaza. A mudança do tempo poderá trazer chuva, trovoadas e ventos com rajadas de até 60 km por hora, além de mar agitado com ondas que podem atingir 3 metros de altura. O meteorologista Lelo Tayob diz que a alteração das condições meteorológicas resulta da passagem de um sistema frontal pelo extremo sul da província de Maputo.
1: O extremo sul da província de Maputo foi atravessado por um sistema frontal. Este sistema frontal gerou ventos fortes que já estão a agitar o mar, podendo originar ondas com alturas até 3 metros de altura. No entanto, os efeitos deste vento serão sentidos no interior da província de Maputo, bem como parte sul da província de Gaza, até primeiras horas da manhã.
0: Face à previsão destes fenómenos, o INAM recomenda a tomada de medidas de precaução e segurança, tanto nas zonas marítimas como no continente. O meteorologista Lelo Tayob chama particularmente a atenção para as trovoadas, apontando este fenómeno como um dos que tem causado mais perdas de vidas nos últimos anos. O secretário-geral da Frelimo, Shaquille Abubakar, efetua a partir desta segunda-feira uma visita a trabalho de 3 dias à província de Nampula, no âmbito dos preparativos do 13º Congresso do Partido, marcado para julho de 2027. Um comunicado refere que a visita realiza-se dias depois de as brigadas centrais terem oficializado os gabinetes provinciais de preparação de congresso e Shaquille Abubakar vai colher as primeiras impressões sobre o trabalho preparatório em curso e sobre as condições da província para acolher a reunião. Durante a visita, o secretário-geral da Frelimo deverá reunir-se com os órgãos provinciais do partido e dirigir encontros com diferentes segmentos da sociedade e com a população, com o objetivo de reforçar também a divulgação das principais recomendações saídas da 11ª Conferência Nacional de Quadros, realizada em agosto passado na cidade de Chimoio. No desporto, Moçambique é vice-campeão da Taça COSAFA. A África do Sul venceu este domingo a final por 2-1. É o 11º título dos Jamajitas, um a menos que a Zâmbia, com 12, o Zimbábue tem 6. Os Mambinhas iam à busca do segundo título depois da conquista de 2020. Apesar da derrota, Moçambique apura-se à Cana da Sub-20, torneio agendado para o próximo ano no Ghana. Na atualidade internacional, a epidemia de Ebola na República Democrática do Congo aproxima-se dos 8 mil casos confirmados e já provocou mais de 3.800 mortes. Segundo o último balanço das autoridades sanitárias, foram registados cerca de 60 novos casos nas últimas 24 horas, período em que morreram mais de 30 pessoas. a taxa de letalidade da epidemia situa-se em cerca de 48%. A província de Itur continua a ser o principal foco da doença, concentrando mais de 3/4 dos casos confirmados. O tempo. A cidade de Tete poderá registrar esta segunda-feira 42 graus centígrados de temperatura máxima, seguida por Nampula, Quelimane e Chimoio com 33 graus. Para Beira, prevê-se uma máxima de 31 graus, Lixinga, Pemba e Inhambane 30, Vilanculo 29, Xaxai 26, Maputo 22 graus centígrados. Foram as notícias a esta hora, as próximas às 2 horas.

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0: Grandes amigos, começa mais uma madrugada de segunda-feira e é um privilégio partilhar estas horas consigo, seja no trabalho, ao volante ou no aconchego de casa, a curar uma insônia. Seja muito bem-vindo. Nas próximas horas, o nosso compromisso é trazer-lhe boa energia e grandes momentos. O cardápio está pronto. Daqui a pouco, há 1h10, vamos nos sintonizar as nossas origens com os sons e ritmos de Moçambique. Às 2h10, o espaço é todo de música variada. E para fechar o roteiro, às 3h10, tem o clássico ao domingo. Vamos a isto? E arrancamos agora com sons e ritmos de Moçambique. A voz que vos fala é da Olga da Glória. É bem-vindo. E um abraço de amizade.
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4: Saudações de Maputo, abraço forte de Carlos Mponda para Palop e o Mundo via RTP África.

proposta musical de Calixto Ferreira, Na Cupenda Maidali. É um convite difícil de negar quando a parceira ou o parceiro estende a mão para aquele passo de dança. Calixto constrói a sua carreira navegando pelos mares tropicais, made in Moss, com sucessos já garantidos como, por exemplo, Salomé, Nha Preta, Zum Zum, entre outros.

Slowly, ou Cota da Barba Branca, noções de ritmos de Moçambique que cruza o país do Ruvuma Maputo e do Índico ao Zumbo, explorando o seu melhor como CPTK, de Eliseu Menezes e Afroção.

0: É bom ouvir o som vibrante da província do Niassa, Kadoda, que inspirou Zico e Mista Cuca. E abra um espaço porque ela vem aí e vai fazer-te dançar e cantar.
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lembrando o sucesso da Yara da Silva, antes Wazimbo e antes ainda Mingas. E é por isso que marcamos este encontro aqui na RTP África e Antena Nacional da Rádio Moçambique, para saborear palavras que vêm do fundo de cada artista, como duas caras ou carabosse.

O oco do universo hip-hop feito em Moçambique, onde a palavra muchado significa casamento, e é sobre esse compromisso ou contrato, momentos de alegria para familiares e amigos, que o grupo Estaca Zero vem cantar. Abraço forte de Carlos Mponda e até para a semana.

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0: Boa noite. As notícias apresentadas por Cristina Xavier. O presidente da República, Daniel Chapo, dirige esta segunda-feira na Matola, província de Maputo, a cerimónia de abertura da 9ª Conferência Nacional Religiosa. A cerimónia reúne representantes de diferentes confissões religiosas e outros intervenientes sob o lema Celebrar a Diversidade Religiosa, promovendo os laços da fraternidade entre os moçambicanos. O encontro vai centrar-se no diálogo entre as diferentes comunidades religiosas, com vista ao reforço da coesão social, do respeito mútuo e da convivência pacífica entre os moçambicanos, indica um comunicado da Presidência da República. Serão retomadas esta semana as obras de construção da escola secundária de Mulima, no distrito de Xemba, em Sofala, após o abandono por parte do empreiteiro. As obras, com duração de um ano, estão orçadas em cerca de 12 milhões de meticais. O diretor do Serviço Distrital de Educação, Juventude e Tecnologia de Xemba, João Sadica, congratulou-se com o reinício da empreitada, apelando à entidade responsável pela construção para cumprir o prazo e os padrões de qualidade.
1: A satisfação é enorme no seio da comunidade, dado que é uma obra que é muito aguardada, dá início de uma nova história. Andamos em tempo com o problema de abandono desta obra, ou seja, as obras tanto foram executadas, mas não concluídas, e isso também criava alguma pressão no processo educacional.
0: Com a edificação da escola secundária de Mulima, no distrito de Xemba, milhares de alunos deixarão de estudar em condições precárias. O Instituto Nacional de Meteorologia alerta para uma descida acentuada da temperatura na província e cidade de Maputo e no sul de Gaza. A mudança do tempo poderá trazer chuva, trovoadas e ventos com rajadas de até 60 km por hora, além de mar agitado com ondas que podem atingir 3 metros de altura. O meteorologista Lelo Tayob diz que a alteração das condições meteorológicas resulta da passagem de um sistema frontal pelo extremo sul da província de Maputo.
2: O extremo sul da província de Maputo foi atravessado por um sistema frontal. Este sistema frontal gerou ventos fortes que já estão a agitar o mar, podendo originar ondas com alturas até 3 metros de altura. No entanto, os efeitos deste vento serão sentidos no interior da província de Maputo, bem como parte sul da província de Gaza, até primeiras horas da manhã.
0: Face à previsão destes fenómenos, o INAM recomenda a tomada de medidas de precaução e segurança, tanto nas zonas marítimas como no continente. O meteorologista Lelo Tayob chama particularmente a atenção para as trovoadas, apontando este fenómeno como um dos que tem causado mais perdas de vidas nos últimos anos. No desporto, Moçambique é vice-campeão da Taça COSAFA. A África do Sul venceu este domingo a final por 2-1. Detalhes por Adama Timba.
3: Martinho começar, ainda fez o empate, mas acabou sendo Steven Mendes a decidir a partida de penalti. É o 11º título dos Amajita, um a menos que a Zâmbia com 12. O Zimbábue tem 6. Os Mambinhas iam em busca do segundo título depois da conquista de 2020 com Dário Monteiro. Apesar da derrota, Moçambique apura-se à Copa Africana de Nações Sub-20, torneio agendado para o próximo ano no Ghana. A África do Sul é justa campeã, reconhece o selecionador nacional Luís Guerreiro.
4: Foi um jogo intenso, um jogo com duas boas seleções, em que qualquer uma delas podia ganhar. Portanto, o futuro deles é agora continuarem a trabalhar nos clubes, até que realmente o COSAF, o CAN 2027 se realize, para que nós possamos novamente juntar estes atletas para fazer uma boa seleção.
3: Os jovens craques tudo fizeram para vencer a taça. Há que levantar a cabeça, pois vem aí a CAN.
0: Na atualidade internacional, a epidemia de ébola na República Democrática do Congo aproxima-se dos 8 mil casos confirmados e já provocou mais de 3.800 mortes. Segundo o último balanço das autoridades sanitárias, foram registados cerca de 60 novos casos nas últimas 24 horas, período em que morreram mais de 30 pessoas. A taxa de letalidade da epidemia situa-se em cerca de 48%. A província de Ituri continua a ser o principal foco da doença, concentrando mais de 3/4 dos casos confirmados. o tempo. A cidade de Tete poderá registrar esta segunda-feira 42 graus centígrados de temperatura máxima, seguida por Nampula, Quelimane e Chimoio com 33 graus. Para Beira, prevê-se uma máxima de 31 graus, Lixinga, Pemba e Inhambane 30, Vilanculo 29, Xaxai 26, Maputo 22 graus centígrados. Foram as notícias a esta hora. As próximas, às 3 horas.

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